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3: Com Deus, neste momento tão precioso de estarmos aqui na presença do Senhor. Deus, Ele tem sempre o melhor para nossas vidas. Vamos agradecer a Deus por mais uma semana que passou e mais uma semana que começa hoje. Hoje, o primeiro dia da semana, o último domingo do mês de agosto de 2026. Eu quero dar um bom dia a todos aqueles ouvintes que estão aqui ligadinho na Senhora FM, que estão preparados para ouvir hoje a palavra de Deus. E Deus tem uma palavra de vitória para a sua vida nesta manhã de domingo. Então nós vamos fazer uma oração, onde você estiver. Eu quero que você feche seus olhos agora, coloque sua mão direita no seu coração, porque nós vamos falar com Deus agora. Nós vamos clamar a Deus, nós vamos agradecer a Deus, nós vamos pedir a Deus. Senhor meu Deus e meu Pai, diante da Tua presença nós estamos, ó Deus, para Te adorar, para Te louvar e para engrandecer o Teu nome. Nós queremos Te agradecer, meu Deus, por mais uma semana, mais um mês de agosto que está terminando e mais um mês de setembro que está começando. Nessa terça-feira começa o primeiro dia de setembro de 2026. Nós queremos, ó Deus, te pedir nesse momento, porque a Tua palavra diz: tudo que pedires em oração, crendo, recebereis. Nós cremos no Teu poder, que o Senhor é o Deus para nos dar muito mais do que pensamos ou imaginamos. Queremos te agradecer por esse mês, como repetindo aqui, ó Deus, que está terminando. E te agradecer por esse mês que está começando. Que o Senhor prepare um mês de vitória, de paz, de alegria em nossos corações, colocando, Deus, a Tua palavra em nossa boca, para o abrir da nossa boca que saia as bênçãos do Senhor. A palavra que edifica, a palavra que cura, que liberta. A palavra, meu Deus, vinda direto do Teu trono. Pedimos a Tua bênção, meu Deus, para nossas vidas, para nossas famílias, nossos familiares, para nossos amigos, nossos inimigos. Aqueles, ó Pai, que não tem o que falar, mas procuram falar aquilo que não deve. Que o Senhor possa abençoar a cada um, a esta cidade, aos jovens, meu Deus, dessa cidade, a juventude, meu Deus, dessa cidade que estão desgarradas nos Teus caminhos, ao Teu povo que não querem mais ir para a igreja, mas que o Senhor toque no coração de cada um, meu Deus, trazendo o Teu povo de volta. Abençoa, meu Deus, a cada um, a cada vida. Abençoa, meu Deus, a cada família, a cada filho, a cada filha, a cada criança, a cada adolescente, a cada jovem. Que as Tuas bênçãos, meu Deus, caia sobre cada um, cada morador desta cidade. Coloca as Tuas mãos, meu Deus, nessa cidade. Nós entregamos, Deus, essa cidade em Tuas mãos, para que o Senhor possa fazer o Teu melhor na vida de cada um. Aos políticos dessa cidade, aos políticos deste país. Meu Deus, nós estamos começando agora, meu Deus, mais uma eleição. Que o Senhor possa, meu Deus, dar sabedoria àqueles, meu Pai, que vão administrar esse país, esse estado chamado Pernambuco, aqui onde nós vivemos, nessa cidade de Sanharó, onde nós habitamos, onde aqui, meu Deus, há a habitação do teu povo, da Tua igreja. Que o Senhor possa abençoar a cada um, Pai. E nesse momento eu quero fazer a oração que o Senhor nos ensinou para o povo que está necessitado de ouvir a Tua palavra. E assim oramos: Pai nosso que estás no céu, santificado seja o teu nome. Venha o teu reino, seja feita a tua vontade, aqui na terra como no céu. Dá-nos hoje o nosso pão de cada dia. Perdoa nossas dívidas, assim como perdoamos aos nossos devedores. E não nos deixe cair em tentação, mas nos livra do mal. Nos livra, Senhor, de todo mal, porque teu é o reino, o poder e a glória para todos sempre. Amém.

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1: 1 Coríntios capítulo 13, versículo 8. O amor nunca perece. Assim como a célula humana, o amor continua rodeado de uma aura de mistério, mas é vital para nossa existência. A descrição de Paulo do verdadeiro amor é mais do que paixão, sentimento ou emoção. Nos versos 4 a 7 do capítulo 13 de Coríntios, as credenciais do amor são apresentadas tanto do lado positivo, mostrando como o amor opera, quanto do lado negativo, em relação ao que o amor evita e não faz. Para Paulo, o amor é visto nas atitudes. Podemos fazer boas coisas sem, no entanto, apresentar boa atitude. Quais são essas atitudes da excelência no amor? Ele começa dizendo que o amor não é invejoso. Você pode também pensar no ciúme, que é primo da inveja. Ao dizer que o amor não é invejoso, ele está dizendo que o amor se regozija com o sucesso de outras pessoas. O amor não vai torcer para que o outro tropece a fim de que você cresça. Não vai olhar com raiva para o colega de trabalho só porque ele fez melhor do que você faz. O amor também não se vangloria, nem se orgulha. Usamos símbolos para nos vangloriar: roupas, carros, títulos, lugar em que trabalhamos, ou cultivamos amizade com pessoas com as quais desejamos ser vistos. O amor não se orgulha por isso. O amor também não guarda rancor, não pensa em vingança, nem faz compilação estatística dos erros. E no bojo desses pensamentos sobre o que o amor não é, John Powell diz: o amor realmente não é cego, é supervidente. A pessoa amorosa vê em outrem coisas que olhos sem amor jamais conseguem ver. Pergunte às moças e rapazes que estão namorando, e você comprovará que eles veem no namorado ou namorada qualidades que outros não veem. Uma das ideias que mais se repetem sobre o amor de Deus na Bíblia é a de que o amor é incondicional. O amor condicional está em todos os lugares. Em termos humanos, o amor depende da aparência, de quão bem atuamos na função que ocupamos, do que temos, de como nos comportamos e se dizemos o que o outro quer ouvir. Mas o amor de Deus não depende de aparência, atuação ou comportamento. Não há nenhuma condição estabelecida por Deus para que Ele nos ame. Depois de falar tudo o que lhe veio à mente sobre o amor, Paulo acrescentou: sigam o caminho do amor. 1 Coríntios 14, versículo 1. Esse é um bom conselho. Pratique isso no dia de hoje e ore comigo. Por favor, Pai, eu sei que Tu és o amor, Tu és a fonte do amor, e eu quero seguir o Teu caminho, o caminho do amor. Por favor, em nome de Jesus, amém.

A primeira música do programa de hoje, para nos prepararmos o nosso coração para o momento da palavra, oferecemos aos nossos prezados ouvintes de Lagoa do Cercado, Barriguda, Caianinha, Malhada da Pedra, e também para os nossos queridos irmãos Carlos e Anne, Silene e Adriano, Josivaldo e Janaína. Ouçam com o grupo Prisma a música Meu Lar.

Continuando com o louvor, a próxima música dedicamos aos nossos queridos irmãos Adalto e Simone, Ailton, Sheila e Ramon, Joana e Cícero, seu Cício, Geraldinho e Thelma Valença. Ouçam com Fernando Iglesias a música Mais Além.

Vamos para a terceira música do programa de hoje, querido. Você que está aí nos ouvindo, aí na Rádio Senador FM, escute mais um louvorzão aí. A terceira música nós oferecemos do programa de hoje, oferecemos para os irmãos, deixa eu ver aqui, os irmãos Flávio e Cidinha, Jorge Cordeiro, Severino Bio, o verdadeiro Bio, Valdeilson e Antônio, no bairro Padre Noval. A música, ouça com Átio Trio, a música Ninguém Me Amou Assim.

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2: Hoje à noite, às 19h30, 7h30 da noite, teremos cultos nas igrejas adventistas do sétimo dia, localizadas aqui em Ceará, nos seguintes endereços: Avenida Jurandir de Brito, a primeira, Rua Manuel Batista e na Rua Sebastião Alves, no bairro Nossa Senhora de Fátima, certo? Os pregadores desta noite serão Fernando Vinícius, na Igreja Morada da Serra, Danda, na Igreja da Coab, e na Igreja Central será o irmão Tércio, ok? Estamos esperando você de braços abertos, desde já sejam todos bem-vindos. E caso você deseje receber um curso bíblico totalmente gratuito, certo? Pelos correios, você precisa apenas acessar o site biblia.com.br e dentro de 15 a 20 dias vai estar chegando em sua residência, certo? Você estará recebendo um curso bíblico gratuito, certo? Totalmente gratuito. E você já indo na igreja, você aproveita e já conversa com um dos nossos instrutores bíblicos e a gente te ajuda no curso bíblico, certo? A gente vê qual é o melhor dia da semana, tanto para você quanto para a gente, e a gente vai estudar a palavra de Deus juntos, certo? Aproveite e já faça o seu pedido hoje do curso bíblico pela internet e vá na igreja tanto ouvir a palavra de Deus quanto conversar conosco para estudarmos um pouco mais ela.
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3: Meus queridos, amados irmãos, em Cristo Jesus, nós agora vamos ministrar uma palavra de Deus para a sua vida. Deus falou comigo quando fui convidado para estar aqui hoje na Sanaró FM, trazendo a palavra de Deus. E Deus me deu uma palavra aqui, é uma palavra de... que fala sobre as bênçãos espirituais em Cristo, sobre as bênçãos, sobre o que Deus tem feito em nossas vidas, né? Sobre o que Deus tem feito e irá fazer em nossas vidas através da palavra do Senhor. Então Deus, ele é prazeroso em alegrar o coração, eu sempre falo isso. Deus é prazeroso em alegrar o coração dos seus filhos. É como um pai, né? É como um pai que tem prazer de alegrar o coração dos seus filhos. Assim Deus, você que é pai aí, que está me ouvindo do outro lado desse microfone, você sabe muito bem, quando você, o filho, pede algo a você, você dá ao seu filho com o maior prazer. Assim Deus é conosco, porque a Bíblia diz que ele é pai e nós somos filhos. Então quando nós pedimos algo a Deus, Deus, ele nos dá com o maior prazer. Então Deus é prazeroso em alegrar os nossos corações, e só a ele nós temos que agradecer e pedir, né, a ele, porque a Bíblia diz que Deus é o dono do ouro e da prata. Então, se ele é dono de todas essas coisas, ele é rico em tudo para nos dar aquilo que nós precisamos e almejamos. Vamos então para a palavra de Deus desta manhã de domingo, esse último domingo do mês de agosto de 2026. Hoje é dia 30, né? 30 de agosto. Amanhã já é dia 31. Terça-feira já é dia 1º de setembro. Aleluia, glória a Deus. Que Deus prepare um mês abençoado para nós, mês de setembro. Setembro de Deus. Todo mês ele é de Deus. Então, agosto ele é de Deus, setembro ele é de Deus, enfim, setembro de Deus. Então, que venha setembro de Deus, cheio da graça, do poder, da unção, da virtude e do Espírito Santo de Deus, com saúde, com paz, com alegria em nossos corações. Está aqui a palavra de Deus no livro de Efésios. Paulo escreveu aos Efésios, Efésios capítulo 1. Quero ler aqui alguns versículos que está nesse capítulo. Capítulo 1, a partir do versículo 3, que diz assim: o texto da mensagem diz assim: as bênçãos espirituais em Cristo. E a mensagem diz o seguinte: bendito seja o Deus e Pai de nosso Senhor Jesus Cristo. Olha que tremendo. Bendito seja o Deus e Pai do nosso Senhor Jesus Cristo. Agora vem o importante: que nos abençoou com todas as bênçãos espirituais nas regiões celestiais em Cristo. É tremendo isso aqui. Que nos abençoou. Então Deus tem nos abençoado, querido. Só de você aí estar vivo, com saúde, com paz, com alegria em seu coração, no seu lar, na sua família, com a sua família, no seu trabalho, aonde você estiver, Deus tem nos abençoado, Deus tem derramado bênçãos sobre as nossas vidas, bênçãos sem medidas. Esse é o prazer do nosso Deus para com a minha vida e com a sua vida. Deus tem esse prazer de nos alegrar, porque Deus nos escolheu, no versículo 4, porque Deus nos escolheu nele antes da criação do mundo. Olha que tremendo. Deus nos escolheu nele antes da criação do mundo. Deus nos escolheu nele, quem? Em Jesus. Antes da criação do mundo, nele, em Deus, porque a Bíblia diz que Jesus, ele é 100% Deus. Então Deus nos escolheu nele antes da criação do mundo, para sermos santos, irrepreensível em sua presença. Aleluia, eita glória. Para ser, olha que tremendo, para mim e você sermos irrepreensível em sua presença. Sermos santo, querido. A Bíblia diz, Paulo também fala, sede santo porque eu sou santo. Então é a palavra de Deus para a minha vida e para a sua vida, para que nós sejamos santos em Cristo Jesus, nas promessas do Senhor, como diz a palavra de Deus nesse texto aqui. Em amor, nos predestinou para sermos adotados. Eita glória! Sermos adotados como filhos. Olha assim. Por meio de Jesus Cristo, conforme o bom propósito da sua vontade. Eita glória! Eu me alegro com essa palavra. Quando diz que você é filho, é vontade de Deus ter você como filho, querido. Meu querido irmão, minha querida irmã, é vontade de Deus ter você como filho das promessas do Senhor. Olha esse versículo aqui. Em amor, nos predestinou para sermos adotados. Quer dizer, você e eu fomos adotados por Deus como filhos por meio de Jesus Cristo, conforme o bom propósito da sua vontade. Então foi vontade de Deus te escolher lá no ventre da tua mãe, meu irmão, minha irmã. Foi vontade de Deus. Aleluia! Glória a Jesus por esse momento tão precioso, tão maravilhoso. Estar nos caminhos do Senhor é maravilhoso, querido. Andar nos caminhos de Deus é tremendo. Viver na presença de Deus é tremendo. É maravilhoso. Orar na presença de Deus, buscar a presença de Deus. Você tem o direito de falar com Deus, buscar a presença de Deus, clamar a Deus, falar com o Pai. Porque você é, olha aqui que falou tudo isso aqui. Você foi escolhido, você foi adotado, você é adotado por Deus, em amor, nos predestinou como filhos por meio dele, em Jesus Cristo, conforme o bom propósito da sua vontade. Aleluia! Para o louvor da sua gloriosa graça, o qual nos deu gratuitamente no amado. Aleluia! Isso aqui é muito tremendo, isso aqui. Então Deus, ele nos escolheu. A Bíblia diz aqui que ele nos escolheu, colocou um selo, falou aqui que nós fomos selados e escolhidos, aleluia, para ser filhos por amor a ele, ao Senhor Jesus Cristo, por meio dele, por amor a ele. porque ele, a Bíblia diz que ele nos amou primeiro. Se ele nos amou primeiro, nós devemos amar uns aos outros, querido. Uns aos outros. É, nós somos afrontados, querido, 24 horas por dia. O crente, o verdadeiro crente, ele é afrontado 24 horas por dia. Eu, no momento, estou sendo afrontado, mas eu coloco diante de Deus e apresento a Deus e peço a Deus sabedoria para que eu possa falar com consciência, com sabedoria, aquilo que devo falar às pessoas que merecem ouvir. Então, nós somos afrontados todos os dias, mas saiba de uma coisa, nós somos filhos, nós somos selados, nós somos escolhidos, nós temos um Deus poderoso que cuida do seu povo, e nós fazemos parte de um povo que Deus cuida. Deus cuidou do povo de Israel por 40 anos no deserto, dando tudo sem faltar nada, até as roupas, os calçados. Deus não deixou acabar, Deus não deixou, e Deus mantia aí, dava alimento, maná do céu descia para aquele povo se alimentar, né? E nós somos esse povo, fazemos parte desse povo. Versículo 7, olha o que é que diz. Nele quem? No nosso Deus. Temos a redenção por meio do seu sangue. Aleluia, isso aqui é muito forte. O perdão dos pecados de acordo com as riquezas da graça de Deus. Aleluia. A Bíblia diz que se nós confessarmos os nossos pecados, lá em 1 João, capítulo 1, ali, versículo 9, se não me falha a memória, Deus fala o seguinte: se você confessar os seus pecados, Deus é fiel e justo para nos perdoar dos pecados e nos purificar de toda injustiça. E aqui nesse versículo 7 ele diz: nele temos a redenção. Nele, em Deus, nós temos a redenção. A redenção por meio de seu sangue. Aqui é muito forte, do seu sangue. O perdão dos pecados, de acordo com as riquezas da graça de Deus. Aleluia. Isso aqui é muito tremendo. Deus, ele ama o pecador, mas ele abomina o pecado. Deus não aceita o pecado, mas ele ama o pecador. Aquele pecador que roubou, que matou, que estrangulou, que fez barbaridades, Deus, ele perdoa, diz a palavra do Senhor. Ele perdoa, mas ele não aceita o pecado. Tudo isso é pecado. Tudo isso que eu falei é pecado. Mas Deus, ele aceita você como filho, você se regenerando, você se desculpando, você se perdoando, você pedindo perdão a Deus. Deus, ele é fiel e justo para te perdoar de todos os pecados e ainda te purificar de toda a injustiça. Então, quando ele diz nesse versículo 7 aqui, nele temos a redenção por meio de seu sangue e o perdão dos pecados de acordo, olha só, o perdão dos pecados de acordo com as riquezas da graça de Deus. No versículo 11 ele diz novamente aqui, ó, nele fomos também escolhidos, dizendo a mesma coisa que ele está repetindo aqui, querido. Nele nós fomos também escolhidos. Escolhidos, tendo sido predestinado conforme o plano daquele que faz todas as coisas segundo o propósito da sua vontade. De novo, eita, palavra tremenda, querido. Vontade de Deus para minha vida e para tua vida nessa manhã de domingo, último domingo do mês de 2000, último domingo do mês de agosto de 2026. Predestinou. Olha só, no versículo 11, nele fomos predestinados Nele fomos também escolhidos, tendo sido predestinado conforme o plano. Deus tem plano para a tua vida. Deus tem plano para a tua família. Deus tem plano lá no teu trabalho, lá onde você trabalha. Deus tem plano. Aonde você estiver, Deus tem plano para você, conforme o plano daquele que faz todas as coisas. É Ele que faz todas as coisas. É Ele que dá a ordem. A palavra final vem dEle, segundo o propósito da sua vontade. A palavra final sempre vem de Deus. Às vezes nós nos preocupamos com algo, querido. Eu preguei uma mensagem quarta-feira na Central sobre as preocupações, né, do ser humano. Nós nos preocupamos com algo, mas Deus, a palavra final, ela vem de Deus. A palavra final, o homem tem uma palavra, certo? Nós temos a palavra, mas a palavra final, o complemento final vem de Deus, para completar aquilo que você deseja, que você almeja, que você espera em Deus. A nossa esperança sempre está em Deus, no livro de... No livro de, acho que é de Eclesiastes, fala ali sobre a esperança, em várias partes da Bíblia. A esperança, a nossa esperança está em Deus. Nós temos que colocar a nossa esperança em Deus. A nossa esperança. Porque a palavra dEle, ela é poderosa e eficaz no momento certo. Chega na hora certa, no momento certo. Conforme o plano, olha só, o plano daquele que faz todas as coisas. É Deus que faz todas as coisas, segundo o propósito da sua vontade. Olha o versículo 12. A fim de que nós, os que primeiro esperamos em Cristo, sejamos para o louvor da sua glória. Por isso que eu falei, a nossa esperança está em Deus. Nós esperamos em Deus. Só Ele pode, resolver os nossos problemas. Quando nós entregamos nossos problemas a Deus, nossos objetivos, colocamos diante de Deus nossos propósitos, nossas metas, e deixa Deus trabalhar, deixa Deus agir. Às vezes nós queremos colocar a mão onde não devemos colocar, onde só a mão de Deus pode estar. Então, às vezes, nós queremos colocar a nossa mão, querido. A nossa mão. Deixa Deus agir. Tem um louvor que nós cantamos aí na igreja. Deixa Deus agir. Deus vai agir. Não sei como, não sei quando, mas Ele vai agir na minha vida e na sua vida. Em nome de Jesus. E para encerrar aqui, o versículo 13 diz o seguinte: quando vocês ouviram e creram na palavra da verdade, o evangelho que os salvou, vocês foram selados. Eita glória! Olha só, quando você creu, então você tem que crer, meu irmão. Quando vocês ouviram e creram, primeiro você tem que crer, ouviu e creu, creram na palavra da verdade, no evangelho que os salvou, vocês foram selados em Cristo com o Espírito Santo da promessa. É muito forte. Meu Deus do céu, isso aqui é muito, muito, muito maravilhoso. Eu fui selado, eu sou filho, eu sou ungido, eu sou eleito, eu sou... A Bíblia diz tudo isso que eu sou, querido. Você também. Você também. O versículo 14 diz o seguinte: é que a garantia da nossa herança até a redenção daqueles que pertencem a Deus para o louvor da sua glória. Olha que tremendo. Que é a garantia. Quer dizer, a sequência do versículo anterior. Quando vocês ouviram e creram na palavra da verdade, o evangelho que os salvou, vocês foram selados em Cristo com o Espírito Santo da promessa, que é a garantia da nossa herança até a redenção daqueles que pertencem a Deus, para louvor da sua glória. Eita, isso aqui é muito tremendo, velho. Isso aqui é muito maravilhoso. Queridos, essa mensagem aqui Deus trouxe a mim, me falou comigo, para me trazer para a igreja do Senhor, para aqueles que estão aí ouvindo a palavra de Deus. Então, tem uma igreja, como o Bruno acabou de falar, nós temos igrejas aqui na cidade. Você procura uma igreja. Hoje tem uma palavra de Deus para a sua vida. Procura uma igreja. Vá no culto hoje às 19h30. Qualquer uma das nossas igrejas aqui, na Morada da Serra, na Jurandir, lá na Coab, que você vai sair de lá transformado. Tenha certeza de uma coisa. Então, a promessa de Deus para nossas vidas é que as bênçãos de Deus, as bênçãos espirituais de Deus em Cristo Jesus, que seja para mim e para você, para a tua família, para a tua casa, para o teu lar, para o teu trabalho, para o teu caminhar, para o teu deitar, para o teu levantar, seja as bênçãos de Deus para nossas vidas em tudo. E Deus quer fazer isso na minha vida e na tua vida, nas nossas vidas. É a alegria do Senhor, é o prazer do Senhor. Diz a palavra do Senhor, a alegria do Senhor é a nossa o quê? Força. Então se alegre no Senhor Jesus. Amém? Feche seus olhos, vou fazer uma oração. Pai, queremos te agradecer por esse momento, por essa mensagem que acabamos de ministrar, Pai, para o teu povo, para a tua igreja. E que o Senhor, que as tuas bênçãos do Senhor caia sobre cada um, cada família, cada morador desta cidade, cada habitante desta cidade, cada filho, cada filha, cada criança, cada jovem, cada adolescente. Pai, em nome de Jesus, cada idoso dessa cidade, que o Senhor possa abençoar grandemente, é a minha oração em favor da tua igreja, do teu povo, em nome de Jesus. Amém.

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1: E eu quero oferecer esse louvor que vai falar muito sobre perdão, querido. Que vai dizer o louvor que Jesus perdoou o seu povo, Jesus perdoa a sua igreja, Jesus perdoa você, meu querido irmão, minha querida irmã, que está aí precisando que Deus te perdoe por tudo que você tem feito, e Deus perdoa. Então escute bem esse louvor na voz do irmão Marcos Antônio: Jesus perdoou.

Agradecemos pela sua audiência e o convidamos a nos ouvir no próximo domingo, neste mesmo horário e nesta mesma emissora. E lembre-se, nem só de pão viverá o homem, mas de toda a palavra que procede da boca de Deus. Tenha um bom dia com Deus.

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Que a graça do nosso Senhor Jesus Cristo, o amor do Pai, e a comunhão do Espírito Santo, que ilumina a igreja, esteja sempre convosco. Minhas irmãs, meus irmãos, reunidos na casa de Deus, nossa casa, por causa do amor, rendamos graças pela sua misericórdia e compaixão, pois somos chamados pela Santa Palavra a reconhecer as nossas faltas. Primeiro, para vivermos esse amor verdadeiramente, de todo o nosso coração, com todo o nosso entendimento. Faça seu exame de consciência. Peçamos perdão, Senhor. E cantando, peçamos o perdão do Senhor.

0: Deus rico em misericórdia, tenha compaixão de nós. Perdoe os nossos pecados e nos conduza à vida eterna.
1: Amém.

0: Então, Jeremias, servo triste, diz,
1: Senhor,
0: e deixei-me seduzir. Fostes mais forte, tiveste mais poder. Tornei-me alvo de irrisão o dia inteiro. Todos zombam de mim. Todas as vezes que falo, levanto a voz, clamando contra a maldade, invocando calamidades. A palavra do Senhor tornou-se para mim fonte de vergonha e de chacota o dia inteiro. Disse comigo, não quero mais lembrar-me disso, nem falar mais em nome dele. Senti, então, dentro de mim, um fogo ardente a penetrar meu corpo todo. Desfaleci, sem forças para suportar. Palavra do Senhor.

0: Leitura da Carta de São Paulo aos Romanos. Pela misericórdia de Deus, eu vos exorto, irmãos, a vos oferecereis em sacrifício vivo, santo e agradável a Deus. Este é o vosso culto espiritual. Não vos conformeis com o mundo, mas transformai-vos, renovando vossa maneira de pensar, de julgar, para que possais distinguir o que é da vontade de Deus, isto é, o que é bom e o que lhe agrada e o que é perfeito. Palavra do Senhor.
1: Glória a Deus.

Jesus começou a mostrar a seus discípulos que devia ir a Jerusalém e sofrer muito da parte dos anciãos, dos sumos sacerdotes e dos mestres da lei, e que devia ser morto e ressuscitar ao terceiro dia. Então Pedro tomou Jesus à parte e começou a repreendê-lo, dizendo: Deus não permita tal coisa, Senhor, que isso nunca te aconteça. Jesus, porém, voltou-se para Pedro e disse: Vai para longe, Satanás. Tu és para mim uma pedra de tropeço, porque não pensas as coisas de Deus, mas sim as coisas dos homens. Então Jesus disse aos discípulos: Se alguém quer me seguir, renuncie a si mesmo, tome a sua cruz e me siga. Pois quem quiser salvar a sua vida vai perdê-la, e quem perder a sua vida por causa de mim vai encontrá-la. De fato, que adianta o homem ganhar o mundo inteiro, mas perder a sua vida? O que poderá alguém dar em troca de sua vida? Porque o Filho do Homem virá na glória do seu Pai, com os seus anjos, e então retribuirá a cada um de acordo

queridas irmãs e irmãos que vieram de perto, de longe, estou aqui na matriz do Sagrado Coração de Jesus, neste domingo do Senhor. A todos que nos acompanham pelo YouTube da paróquia, pela Rádio Sagrado FM, em seus lares, em viagens, ou estando em viagem, a todos, de perto e longe, desejo graça, paz, saúde para o corpo e para a alma. Queridas irmãs e irmãos, neste domingo, último do mês de agosto, encerrando assim as temáticas do mês vocacional, somos convidados a rezar desde o seu início. Rezamos pela vocação sacerdotal, rezamos pela vocação religiosa, rezamos pela vocação familiar, rezamos agora pelos nossos catequistas, pelos leigos e leigas, por todos os missionários, todas as vocações. Todos foram chamados, todos os batizados são chamados por Jesus para uma missão. O profeta Jeremias era muito novo, muito jovem, quando Deus o chamou, ele disse que não era capaz. Desde o ventre de tua mãe, eu te gerei e quero confirmar para nós. Ele relutou, porque era jovem, ele relutou porque a missão de ser profeta era árdua, até hoje. Ser profeta, missionário, religioso, religiosa, catequista, leigo, consagrado, batizado, que assume a sua missão. A missão de anunciar o reino de Deus. Construir esse reino, que é a missão de Jesus na sua vida. E há tantos desafios, quando assume em coração, em entendimento, com toda a força, Deus o acompanha. Deus não lhe deixa só, mas não lhe promete que a felicidade não virá sem sofrimentos e sem esse desafio. Sem momentos difíceis, de incompreensão, de perseguição, de injustiças, de ausências, de infidelidades. Hoje, o profeta Jeremias diz: seduziste-me, Senhor, eu te deixei me seduzir. Foste mais forte, tiveste mais poder. Tornei-me alvo de irrisão o dia inteiro. Todos zombam de mim. Veja o sinal da perseguição. Todos zombavam, perseguiam e riam do profeta Jeremias. Profeta tão perseguido, foi chamado profeta da desgraça, porque anunciava tantas coisas, mas que o povo estava assumindo e queria que ele, deste povo, se libertasse. E eles tinham raiva, riam, duvidavam, perseguiam, mas ele não deixou de anunciar a vontade de Deus, de ser voz de Deus, um povo pervertido, um povo que não queria dar ouvidos à vontade, à voz de Deus. Ele venceu. E como é que um profeta vence? Quando vence a si mesmo
nos seus medos, no seu orgulho e na sua arrogância, nas suas infidelidades. A minha alma tem sede de vós, como a terra sedenta, ó meu Deus, cantamos. O profeta, aquele que diz, a minha alma tem sede de vós, alma é preenchida da vontade de Deus. Deus nos seduz para fazermos a sua vontade. Na segunda leitura da carta de São Paulo, aqueles que são seduzidos por Deus oferecem o que há de melhor em sua vida. Porque Jesus, por onde passa, faz o bem e anunciou, eis que eu vim para que todos tenham vida e vida em abundância. Então a entrega da sua vida, do seu corpo, com o tempo do Espírito Santo, para servir, amar a Deus e ao próximo. Lembremos que Jesus, esse mês em um dos evangelhos, foi colocado contra a parede, para ser testado pelos fariseus e os mestres da lei. Qual é o maior mandamento da lei de Deus? Jesus responde com a Sagrada Escritura. Amar a Deus de todo o coração, todo entendimento, com todas as forças. E o segundo mandamento maior é amar o próximo como a si mesmo. Aí sim, nós descobrimos como colocar em prática a felicidade, ter a felicidade, o ser feliz nas bem-aventuranças. Encontramos em Mateus capítulo 5, que é a síntese de como devemos viver esse amar a Deus e ao próximo e sermos felizes. Não é feliz quem não ama a Deus, ou quem diz que ama a Deus, que não vê e odeia o próximo viver. Amar a Deus e amar o próximo. A luta contra seu orgulho, egoísmo, indiferença, injustiças, infidelidades. Encontramos, minhas irmãs e meus irmãos, nesse domingo, o Evangelho, continuidade das palavras de Jesus aos seus discípulos. Depois que ele interroga os discípulos, quem dizem os homens que eu sou? Alguns dizem que és Elias, João Batista, o profeta Jeremias, ou algum dos profetas. Mas vocês, então, quem dizem que eu sou? Quem dizem que eu sou? Aí Pedro, representando todos os discípulos, disse, domingo passado, tu és o Messias, o Filho do Deus vivo. Jesus diz, não fostes tu, que disseste, mas foi Deus em ti, foi Deus que te revelou, foi assertivo. Pedro disse exatamente o que tinha a dizer, mas os discípulos realmente esperavam, com essa resposta, que Jesus assumisse um messianismo, ou seja, Messias, o Cristo, para guerrear contra o império político e religioso da época. Por isso que Jesus, no fim desse diálogo com os apóstolos, esse interrogatório,

0: Isso. Eles queriam fama, eles queriam poder, eles queriam guerra, eles queriam sair da margem da sociedade a respeito da política e da religião com um pensamento triunfalista. E esqueceram que Jesus, por onde passou, já tinha dado muitos sinais de ser o Messias. Não que eles esperavam dessa forma, mas um Messias que curou as feridas, acolheu as prostitutas, acolheu os leprosos, acolheu as crianças, as mulheres, acolheu os pecadores, não o seu pecado. Acolheu a todos, não fez distinção. O pensamento da religião, do império, só da religião falida, era segregadora, era de excluir, era de jogar fora pessoas como objeto. Aí hoje Jesus disse: eu vou para Jerusalém. Vocês não devem dizer eu sou o Messias, está certo. E o Messias, agora que vocês veem que eu sou, Jesus diz abertamente: vou sofrer muito da parte dos meus algozes, anciãos, sub-sacerdotes e mestres da lei. Serei morto. Mas Jesus estava falando já de uma predestinação? Não. Os anciãos, os mestres da lei e os fariseus eram homens contrários a amar a todos, a lançar um olhar do amor de Deus coletivo, onde todos têm reis de voz. Não aceitavam. Jesus anunciava um reino do amor a todos, para todos. Eles jamais aceitariam. Foram eles a voz de Jesus. Segundo momento, Pedro tomou a palavra, Jesus à parte, e começou a dizer coisa com Jesus. Pedro, na semana passada, acertou tanto, mas hoje o evangelho, Pedro tomou a parte e começou a repreender Jesus. Que não aconteça isso. Deus não permita tal coisa, Senhor. A resposta de Jesus: vai para longe, Satanás. O que significa: vá para longe, saia daqui, deixe. Saia daqui. Não. Jesus disse: vem, segue-me. Quem vai à frente? Quem está chamando? É Jesus. Então ele vai à frente. Então fique atrás, Pedro. Você está deixando de ser discípulo. Quem não quer ser discípulo, fica à frente de Jesus. Vai ser o tentador. Vai dizer: se és Jesus, se és o Filho de Deus, deixa eu caminhar sobre as águas também. A gente sabe que ele começou a afundar. Ele afundou. Homem fraco na fé, tu és para mim uma pedra de tropeço, porque não pensas as coisas de Deus, mas sim as coisas dos homens. As coisas dos homens é o poder, a ganância, o orgulho, a guerra. Pensamento de Deus é o amor, é a partilha, a fraternidade, é a comunhão, é o bem para todos. Então Jesus disse aos discípulos: se alguém quer me seguir, renuncie a si mesmo, tome sua cruz e me siga. Renunciar a si mesmo significa renuncie o orgulho, o egoísmo, renuncie esse pensamento de ganância e de poder e de triunfalismo. Tome a sua cruz Jesus não oferece cruz a ninguém. Tem gente que vive procurando cruz. E tem gente que vive colocando cruz nas costas dos outros. E Jesus não dá cruz a ninguém. Tome a sua cruz de cada dia. E me siga. Quem toma a sua cruz de cada dia, não faz com um pingente bonito. É depois que a igreja, a tradição, a cruz se tornou um pingente lindo, né? Mas quem segura a cruz, sofrimento da vida, está contra a si mesmo, o seu orgulho e na sua arrogância, toma a cruz de cada dia para seguir Jesus, vai ser perseguido, vai passar por momentos difíceis. Não olha para a cruz com romantismo, ou então vai fazer um teatro lindo olhando a cruz. Só os subversivos eram colocados na cruz. A comunhão que nós recebemos deste altar, da palavra do Deus, deste altar do Santo Sacrifício da Missa, a comunhão, a Eucaristia que nós recebemos, nos torna capazes de vencermos a nós mesmos, tomarmos de cada dia e sermos subversivos e não entendermos que é através da guerra, do ódio, da militância do mal, de fazer mal, de ser segregador, de dividir é bom, é ruim, vai para o inferno, vai para o céu, você é pecador, não faça isso, não faça aquilo. Não. Nós nos tornamos subversivos porque cremos no amor de Deus, que é para todos, universal. Por fim, minhas irmãs, de fato, que adianta o homem ganhar o mundo inteiro, às vezes, mas perder a sua vida? Que poderá alguém dar em troca de sua vida? Tem gente que diz, eu hoje aprendi a rezar, e quanto mais eu rezo, mais eu recebo bênçãos. Não é mentira não, isso é verdade. Mas quanto mais eu rezo, eu sou bonzinho. Isso é mentira. E não leva a nada. Quanto mais eu rezo, eu aprendo a ser bom e fazer a vontade de Deus. O que poderá alguém dar em troca da sua vida é dom de Deus. Porque o Filho do Homem virá na glória do seu Pai com seus anjos. Então retribuirá a cada um de acordo com a sua conduta. Veja, a religião na época era uma religião retributiva. Toma lá e dá cá. Quanto mais você oferece, mais você recebe. Aí Jesus diz, não. Os dons que você recebeu devem ser partilhados. Os dons são seus. Na glória de Deus, ninguém pode dar dons aos outros. Quem dá é Deus. Cuide bem dos seus dons. E multiplique o amor, a fé e a esperança. E que não lhe falte. Aí sim, é a glória de Deus já vivida aqui na terra. Não espera o fim dos tempos. Quando eu morrer, não, aqui, hoje, salvar almas. Não, salvar almas, como assim? Ah, aqueles fantasminhas, não. Vida, gente. Corpo, vivos, até chegar a glória de Deus. Que Nossa Senhora, minhas irmãs, meus irmãos, nos ajude a compreender esse caminho do discipulado e não desistirmos do chamado, da nossa vocação, de Jesus que nos chama, do Espírito Santo nos envia, porque Deus nos criou para sermos seduzidos pelo seu amor. Seduzidos pelo amor de Deus que nos criou, somos chamados pelo seu Filho e enviados pelo Espírito Santo, com Maria Santíssima, discípula, mãe e mestra dessa verdade do amor de Deus, que ela interceda por todos nós. Louvado seja nosso Senhor Jesus Cristo. Sente silêncio. Guarda a palavra no seu coração. Creio em Deus Pai, Todo-Poderoso, Criador do céu e da terra,
1: e Jesus Cristo, seu único Filho, nosso Senhor,
0: que foi concebido pelo poder do Espírito Santo, nasceu.

0: por todos os que sofrem por causa do mal cometido por parte de membros da comunidade eclesial, para que encontrem na própria igreja uma resposta concreta às suas dores e aos seus sofrimentos presentes.
1: Nós os rogamos, ouvi-nos.
0: Por nós, para que, por meio de nossa participação ativa nesta liturgia, aprendamos a seguir o Cristo crucificado e ressuscitado, e dele encontremos nossa esperança e alegria, não nas glórias deste mundo. Rezemos.
1: Nós os rogamos, ouvi-nos. Concedei ao Deus que, pela força da vossa palavra, saibamos seguir a Jesus no caminho da cruz, e sejamos verificados pelas suas

0: Mães, irmãos, para que o meio vosso sacrifício seja aceito por Deus Pai Todo-Poderoso.
1: Receba, Senhor, por tuas mãos este sacrifício para a glória do seu nome, para o nosso bem e da sua santa igreja.
0: Este santo sacrifício, Senhor, nos traga a perene bênção da salvação e vosso poder leve a plenitude que celebramos no sacramento por Cristo nosso Senhor.
1: Amém.
0: O Senhor esteja convosco.
1: Ele está em nós.
0: Orações ao alto.
1: Nossa oração está em Deus.
0: Demos graças ao Senhor, nosso Deus.
1: É nosso dever e nossa salvação.
0: Na verdade, digno e justo, é nosso dever e salvação dar-vos graças. Sempre em todo lugar, Senhor Pai Santo. Deus eterno e todo-poderoso, em vós vivemos, nos movemos e existimos. E ainda em nossa condição corporal, não só sentimos todos os dias as provas de vosso amor de Pai, mas também já possuímos o penhor da eternidade. Pois, tendo recebido as primícias do Espírito, pelo qual ressuscitaste Jesus dentre os mortos, esperamos a plena realização do mistério pascal. Por isso, também nós vos louvamos com todos os anos, cantando em alegre celebração a uma só voz. Em alegre celebração a uma só voz.

verdade, ó Pai, vós sois santo, fonte de toda santidade, santificai com estes dons. Derramando sobre eles o vosso Espírito, a fim de que se torne para nós

e abraçando levemente a paixão, Jesus tomou o pão, pronunciou a bênção de ação de graças, partiu e deu ao seu discípulo, dizendo: tomai todos e comei, isto é o meu corpo, que será entregue por vós.

mesmo modo, no fim da ceia, ele tomou o cálice em suas mãos. Deu graças novamente e o entregou a seus discípulos, dizendo: tomai todos, bebei, este é o cálice do meu sangue, o sangue da nova e eterna aliança, que será derramado por vós e por todos, para a remissão dos pecados. Fazei isto em memória de mim.

0: trabalhos, pós que nos libertaste pela cruz e ressurreição.
1: Celebrando, pois, o memorial da morte e ressurreição do vosso Filho, nós os oferecemos ao Pai, pão da vida e o cálice da salvação. Vos agradecemos porque nos tornaste dignos de estar aqui com a vossa presença e vos servir.
2: Aceitai, ó Senhor, a nossa oferta.
1: Suplicantes, os pedimos que, participando do corpo e sangue de Cristo, sejamos reunidos pelo Espírito Santo num só corpo.
2: O Espírito nos una com
1: o Senhor. Ó Pai da vossa Igreja, que se faz presente pelo mundo inteiro, que ela cresça na caridade, em comunhão com o Papa Leão, nosso Bispo José, os bispos do mundo inteiro, os presbíteros, os diáconos e todos os ministros do vosso povo. Lembrai-vos também da vossa misericórdia os nossos irmãos e irmãs que adormeceram na esperança da ressurreição de todos os que partiram desta vida, todos aqueles que foram mencionados no início desta Santa Eucaristia, o sétimo dia de seu encontro com o Pai na Jerusalém Celeste, e Lourdes, Silva, Gomes, Severino, Fino,

pitones. Acolhei-os junto a vós, na luz da vossa face. Enfim, nós os peregrinos, tem piedade de todos nós. Dai-nos participar da vida eterna com a Virgem Maria, Mãe de Deus, a Rainha dos Apóstolos. São José, seu esposo, os apóstolos, o excelso padroeiro do Senhor, do Sagrado Coração de Jesus, e todos os santos que neste mundo viveram na vossa amizade, a fim de vos louvarmos, glorificarmos, por Jesus Cristo, vosso Filho. Amém.

0: rezemos com amor, com confiança, a oração que o Senhor Jesus nos ensinou. Pai nosso, que estás
1: no céu, santificado seja o vosso nome, venha a nós o vosso reino, seja feita a vossa morada, assim na terra como no céu. O pão nosso de cada dia nos dai hoje, perdoai-nos as nossas ofensas, assim como nós perdoamos a todos que ofendemos. E não nos deixeis cair em tentação, mas livrai-nos do mal.
0: Livrai-nos de todos os males, ó Pai, dai-nos hoje a vossa paz, ajudados pelo vosso misericórdia, sejamos sempre livres do pecado, protegidos de todos os perigos, enquanto aguardamos a feliz esperança e a vinda do nosso Salvador, Jesus Cristo.
1: Vosso é o reino, a glória para sempre.
0: Senhor Jesus Cristo, disseste aos nossos apóstolos, eu vos deixo a paz, eu vos dou a minha paz. Não lhes os nossos pecados, mas a fé que anima a vossa igreja. Dá-lhe segundo o vosso desejo a paz, a unidade, com as missões de Deus, com o Pai, Espírito Santo.
1: Amém.
0: A paz do Senhor esteja sempre convosco.
1: O amor de Cristo nos uniu.

0: os que promovem a paz, porque serão chamados filhos de Deus. Bem-aventurados os que são perseguidos por causa da justiça, porque deles é o reino dos céus. Ei, Jesus, o Cordeiro de Deus, que tira o pecado.
1: Senhor, não sou bendito e fez em minha palavra, mas dizer o seu passado de ser
2: que a alegria de Deus conosco, possa estar faltando comunhão na página 114.

Minhas irmãs, meus irmãos, queria lembrar a todos, logo mais às 17 horas, temos horário de missa neste domingo. É a felicidade da igreja está mais feliz, para também, nessa missa, meio do ano, né? Cinco casais resolveram dizer publicamente o seu amor um ao outro e pediram à igreja o sacramento do matrimônio. E aí, consequentemente, receberam o sacramento do matrimônio, receberam já o sacramento da confissão, receberão também da Eucaristia. Não saem só da realidade de irregularidade sacramental, mas também do pecado. Então, eis a grande oportunidade e agora estão abertas as inscrições para o casamento religioso, né, com ou sem efeito civil, que alguns já desses casais já tinham recebido a realidade do casamento do civil. Então, está aberta as inscrições para os casais que querem receber o sacramento do matrimônio no final de outubro, mês de dezembro, até o final de setembro, as inscrições. Um mês todinho para as inscrições, para depois começar a questão dos proclamas matrimoniais. Então, eis a grande oportunidade dos irmãos promover o casamento religioso, não é promover ou fazer promoção de casamento. Não. É o olhar amoroso da igreja que propõe. Sacramento nenhum, nada da igreja deve ser imposto. Mas devemos propor, assim como Jesus. Quando a gente impõe, aí tem impedimentos. Casamento ficou conturbado. Então é isso. Então participemos, encorajemos, meus irmãos, não seja pedra de tropeço para os casais que, às vezes, o esposo está balançado e quer receber o sacramento. A esposa já deseja há anos receber o sacramento do matrimônio. Aí fica assim, aí alguém vai e diz, veja o balde de água fria. Casamento é feito canário, não é? Canário se casa. Casamento é bem viver. Realmente, bem viver e não pensar em coisas altíssimas, bem grandes, se pode, graças a Deus, pode. Aí marca o dia direitinho, os casamentos, mas não vai pensar em gastos. Antes, a primeira coisa que tem que pensar é sair da irregularidade, sair do pecado, para receber o sacramento do matrimônio. Então aqui a igreja incentivando a todos que ainda têm condições, muitos casais, né, têm condições de receber o sacramento do matrimônio. Então procure coragem esse casal, tá certo? Então participemos com alegria. Eu quero lembrar a vocês, irmãs e irmãos, algumas coisas. Esse mês de setembro, que já estão as portas, esse dia 2, temos do dia 1º, na terça-feira, temos a aula inaugural, né, da escola bíblica, mês de setembro, na paróquia. Tem muitas inscrições, mas ainda falta a sua. Então, terça-feira, no salão paroquial. É 0800, muito perguntar, paga? Não. Tem que fazer a inscrição. Os membros pastorais, os movimentos especial, o pessoal das capelas da cidade, da área rural também podem vir participar.
7 horas, às 19 horas, às 20h30, uma hora e meia. É com o pessoal da turma crismada no ano passado, depois o padre, outros padres, todos são 5 terças-feiras do mês de setembro. Então se programa, se organiza e participe. O salão paroquial. Secretaria Paroquial faz a inscrição. Dia 2, peço suas orações, que nós somos em 20 peregrinos. Estamos indo para o Santuário de Aparecida. Também vamos Canção Nova, Frei Galvão e Campo Jordão. Vai ser um momento bonito. Tem alguns membros que vieram participar dessa missa que vão para fazer a viagem com os peregrinos. Então, a gente vai fazer com a bênção. Final é a bênção de envio e cuidados também das mãos de Nossa Senhora, para que a nossa viagem seja para a glória de Deus. Ainda estão abertas as inscrições para o catecumenado. Né? Já encerraram a primeira Eucaristia, acho que até amanhã, não sei. Muitas crianças a partir com 9 anos de idade também para participarem da catequese. E essa semana, então, o padre não vai estar aqui, não. Vai ter um padre que vai assumir todas as celebrações. Todas as celebrações de quinta-feira, a primeira, sexta-feira, quinta-feira, à tarde tem adoração, o apostolado adoração. À noite tem missa na Igreja de São José. 7 horas da manhã, missa aqui na Igreja Matriz, o apostolado da oração. Sábado, missa e domingo, os 2 horários. Estamos em viagem, mas já deixamos tudo programado. E assim, pela primeira vez, eu vou deixar do dia 1º ao dia 30 de setembro a programação, a agenda, todo mundo quadro para vocês rezarem comigo, que é muita coisa. Né? De domingo a domingo. Eu não boto todo mês para o povo ficar o bichinho. E não faz nada. Às vezes nem reza. Ei, o bichinho. Às vezes estou com a língua lá fora, assim, já. Mas cuidado, seu sacerdote, seu padre, rezar também pelo padre, tá bom? Diga ei, e reza. Tá certo? Tadinho, aí reza por ele. Então, e dia 10, pode estar chegando dia 6, aí dia 10, aí já vou anunciar. Dia 10 nós vamos ter a apresentação para todos os conselhos, com nome, PT, pastorais, movimentos, comunidade da cidade, comunidade da área rural. Uma missa na quinta-feira, após a missa, mas com a missa, apresentaremos a programação da festa do padroeiro, para com seus detalhes, participarmos com alegria. E a respeito disso, o pessoal da Bascom já preparou um material muito bonito. Já estão à venda as camisas da festa do padroeiro. E deixo para a última hora. Que vão fazer uma propaganda linda daqui a pouco. Depois já está à venda também para você ajudar na festa do padroeiro. A rifa também, show com prêmios, né? Para a festa do padroeiro. 5 mil no Pix, 3 mil no Pix e uma TV. O povo vai ficar rico. Né? Então, participar com a alegria de todas essas realidades, tá bom? Depois, aniversariantes, não sei se estão aqui os aniversariantes, Maxwell e Magalhães, Celso José Ferreira e Maria Alice Ferreira Bezerra, os seus 15 anos, colocado em intenção. Nenhum deles. Vamos rezar o santuário do Senhor para eles, de pé. Maria Alice está. Cadê Maria Alice? Só sei que está. Está mesmo, José. Mas vamos rezar para ela, bem quietinho no canto dela, que ela não quer vir. Veio. José disse, ela está. Muito bem. Uma salva de palmas para Maria Alice.

0: realidade, José, você conhecia Maria Alice e fez sua vida, né? Você tem que esperar, né? Muito bem. Eu quero também rezar junto com vocês, que colocou a intenção de Sérgio Dia, a Maria Lourdes, Silva, a do Cílio das Moças, que a gente sabe que a gente devolve a Deus. Então, Maria de Lourdes, seu Severino Fino, todos colocar também intenções, seu Vava, né, 18 anos, tantas intenções foram colocadas. Deus, na sua infinita bondade, conceda-lhe sempre a saudade e tristeza não, esperança na vida eterna. Ave Maria, cheia de graça, o Senhor é convosco, bendita sois vós entre as mulheres, bendito é o fruto do vosso ventre, Jesus.
1: Santa Maria, Mãe de Deus, rogai por nós, pecadores, agora e na hora de nossa morte. Amém.
0: Descanse eterno, dai Senhor.
2: A luz perpétua é esplendor.
0: Descanse eterno, dai Senhor.
1: A luz perpétua é esplendor.
0: Descanse em paz.
1: Amém.

Senhor esteja sempre convosco. Ah, esqueci, tem gente até olhando para mim, também pessoal da Páscoa, dia 7, feriado. Quem gosta de feijoada, levante a mão não, diga eu. Levante a mão não, vou ficar assim com medo. Mas é para comprar, viu gente, para ajudar. Dia 7, e vai ter uma musiquinha ao vivo, dia 7, no salão. É feriado, tá certo? Quem gosta de feijoada, diga eu. Quem vai comprar, diga eu. Diga eu, você que não gosta de feijoada, é para comprar. Saudades, um abraço da...

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1: 9:28.
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9: Oi, gente, chegamos com mais um Domingão Total. Alegria, alegria, gente. Como é que tá por aí? Tudo bom? A partir de agora tem muita alegria no seu rádio, onde você estiver. Ó, um beijo pra você, hein? Aumenta aí o som que o nosso Domingão Total já está no ar, levando muita alegria pra você, onde você estiver. Então vamos começar o programa de hoje, levando pra você muita alegria, muita música. E é claro, aqui você ouve e curte o seu som. Aumenta o som que o Domingão Total tá no ar.
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1: Domingão Total, levando alegria no seu rádio, hein? Nesse domingo abençoado. A gente volta daqui a pouquinho, não sai daí.
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2: 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Isso é Domingão Total, alegria, alegria. A gente sempre tá aqui com você, não sai daí, a gente volta já. 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
1: Isso é Domingão Total. Alegria pra você aí no teu rádio. A gente volta já, não sai daí.
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4: 10 e 14.
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Olá, como é que está você? Teve um dia complicado, um dia difícil, uma semana de muito trabalho? Olha, o que eu posso fazer para melhorar isso aí é garantir que nós temos a melhor programação musical. É isso mesmo, as melhores músicas começam a partir de agora, rodando aqui no nosso Super Hits. Eu vou até o final e eu quero que você vá comigo, hein?

0: gente vai dar uma paradinha rápida em nossa programação, mas não saia daí. Daqui a pouquinho voltamos com muito mais pra você.
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0: Deu tempo de tomar aquela aguinha? Muito bem, já estamos de volta com a nossa programação e eu sei que você vai adorar mais essa parte, com grandes sucessos aqui na sua rádio.

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0: Tadinha. Obrigado, meu irmãozinho. Deus abençoe você. Muito sucesso.
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2: Aqui os intervalos são sempre muito rápidos, então não saia daí. É rapidinho e a gente volta com muito mais música. Até já.
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3: 10h41.
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2: Muito bem, já estamos de volta aqui na sua rádio com a melhor programação. Foi um intervalo super rápido e já trazemos mais sucessos para você.

0: na hora do intervalo, mas é super rápido. É, aqui a gente gosta de ouvir mais música. Então fique por aí porque eu já volto trazendo mais sucesso. Até já.
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0: Deu tempo de tomar aquela aguinha? Muito bem, já estamos de volta com a nossa programação e eu sei que você vai adorar mais essa parte, com grandes sucessos aqui na sua rádio.

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0: A gente vai dar uma paradinha rápida em nossa programação, mas não saia daí. Daqui a pouquinho voltamos com muito mais pra você.
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2: 11:10.
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0: Oi, eu falei que era rapidinho, já estamos de volta e agora tem mais sucesso na melhor programação do seu rádio. Escuta essa aí.
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0: A gente vai dar uma paradinha rápida em nossa programação, mas não saia daí. Daqui a pouquinho voltamos com muito mais pra você.
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0: Muito bem, já estamos de volta aqui na sua rádio com a melhor programação. Foi um intervalo super rápido e já trazemos mais sucessos para você.
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0: Ralph de Fiodo.
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2: Tá na hora do intervalo, mas é super rápido. É, aqui a gente gosta de ouvir mais música. Então fique por aí porque eu já volto trazendo mais sucesso. Até já.
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3: 11:38. 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
2: Oi, eu falei que era rapidinho, já estamos de volta e agora tem mais sucesso na melhor programação do seu rádio. Escuta essa aí.
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0: Pessoal, vou dar uma paradinha na programação, vamos ouvir as mensagens dos nossos parceiros, mas é super rápido e eu já volto com muito mais música. Já já estamos de volta, não saia daí.
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0: Muito bem, já estamos de volta aqui na sua rádio com a melhor programação. Foi um intervalo super rápido e já trazemos mais sucessos para você.
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6: Essa aqui tem que estar preparado para sofrer, hein? Quem sabe, solta a voz, canta com a gente assim, ó.

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1: Passou muito rápido, já está terminando o nosso programa de hoje. Eu quero agradecer a você pela audiência, você que ficou comigo o tempo todo aqui na sua rádio, né? Ouvindo as músicas, participando, e você que indica a nossa programação para os seus amigos. A nossa audiência está subindo cada vez melhor, graças a você e ao seu carinho. Até a próxima. 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
2: Meio-dia e três.
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2: 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Aumente o volume, estamos de volta com o Estação do Forró.

0: Oh, yes.
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2: Tem alguém cansado aí embaixo? Tem! Pra derrubar tudo!
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1: 12:54.
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0: Bate comigo, vai.
1: Beleza.

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0: Sucesso, meu irmão. Alguém já aprendeu o refrão já?
1: Só basta você me ligar, que eu vou correndo te encontrar. Só basta você me ligar.
0: Tá. Obrigado, gente. Sucesso, barulho da pisadinha.
2: Barulho, turma, pro Chefe Avião aí.
0: Obrigado.
3: Obrigado, Chefe.
0: Sucesso, meu irmão. Deus abençoe.
3: Obrigado, pai. Obrigado. Deus mandou um desafio de vida pra saúde. Muito obrigado.
0: Obrigado.
2: Faz barulho, São Paulo. Quem gostou, faz barulho aí.
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0: Obrigado, gente!
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0: 但是
1: 你去个头啊！
2: Deus abençoe sempre o seu trabalho, viu? Seu projeto.
3: Obrigado demais, cara.
0: Gente, por favor, façam muito barulho. Muito barulho. Henrique e Juliano na parada.
4: Você pede, toca uma pra você.

0: vindo.
1: Agora não chega mais nenhum.

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1: E eu não tô sozinho não, eu tô acompanhado. Rasga, Natanzinho!
2: Eu tô com você do Amnipo 3, galera. Nós tá junto, rapaz. É problema puxando problema. É

0: 6h40.
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0: Diego e Vitor Hugo.
1: Obrigado, meninos. Mas eu quero agradecer a vocês por aceitar o convite e participar do quinto DVD do Diego e Vitor Hugo. Com o Neto Federico, a gente também tem história.
2: Rapaz, né? A gente é fã demais.
1: Bom, a gente leva.

0: 77
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0: Pô, que prazer, viu?
1: Tamo junto, 51.
2: Não tem explicação. Essa rádio pega. 104.
3: Quem sabe vai cantar comigo assim, ó.